0: Si usted cree que lo grande de Dios es para usted, abrácelo, dígale, es mío. Lo he recibido y lo voy a vivir cada día. 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Está en una ciudad llamada Bom Sucesso. 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Tiene como 30 congregaciones dentro, porque es inmensa, son barrios, sectores, comunas, y ahí está. 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
1: Gloria. Diga gloria. Diga gloria. Gloria. Aleluya. A paz del Señor. Yo quiero antes abrir un paréntesis. Yo hablo portugués y yo tengo que tener un procesador de última generación para procesar un portuñol. Entonces todos los errores, no practique bullying conmigo, for me, ok? Ok? Amén. Amén. En pé comenzamos, en pé. Vamos a leer la palabra de Dios, Evangelio de Lucas, capítulo 15. Lucas, capítulo 15, versículo de número 11 en diante. No computadora, pode colocar na tela? Está acá. Los erros. Está prohibido sorrir. Ok? Todos juntos. También dijo: un hombre tenía ¿cuántos hijos? Dos hijos. Y el menor de ellos dijo a su padre: padre, dame la parte de los bienes que me corresponde. 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Diga, Señor. Diga, Señor, habla conmigo. Amén. Tome seu lugar, siente-se. Este texto que acabamos de ler, que terminamos a leitura, é um conjunto de três parábolas. Eu quero, nesta oportunidade, pastor, eu posso descer? Sim. Sí. Eu quero, nesta oportunidade, fazer uma palavra em que o Espírito de Deus nos permita uma conexão perfeita para que el principio desta palavra marque este dia e nossa história. Entendes o que eu falo? Amém? Vamos ter uma visão panorâmica do que acabamos de ler. A palavra diz que um padre tiene dos hijos, una familia, una casa, una habitación con dos hijos. Y la palabra dice que un día, como que en un estalar de dedo, como que en un clicar de un interruptor, on off, un día, de repente, hijo menor, o caçula, dijo: padre, yo quiero ir embora. Yo quiero ir embora. Una crise. Vamos pensar juntos. Como isto aconteceu? Como una erupción vulcânica? Como isto aconteceu? Hoje, diríamos, foi lá internet, foi las mídias. Neste tempo não tem internet, não tem televisão, não tem rádio, não tem mídias, não tem luz elétrica. Como? Do nada, pum, eu quero ir embora. Como? Isto vem, como? Não tem uma escola particular com amizades, com colegas, para fazer uma influência. Permita-me hablar de mi testemunho. Entendes? Mi testemunho. Hoje já tenho uma idade muito avançada.
2: hoy tengo 73 anos, 73. Mi testemunho não é de hoje. Mi testemunho é quando eu tinha meus 17 anos. 17 anos. Um jovenzito, estudante de uma escola militar da Marinha Brasileira. Meu padre, militar. Sonho de meu padre era que eu também me tornasse um militar. Eu seria um oficial da Marinha. Hoje já estaria aposentado, reformado, se tivesse lá. Na escola que eu estudava, era uma escola, em português se chama de nata, uma escola altamente selecionada. Meu colega de escola, meus amigos, um deles era filho de vice-presidente de Brasil. Vice-presidente de Brasil. Era meu colega de sala. Meus colegas eram filhos de almirantes, generais, brigadeiros. E todos ali, amigos. Eu nasci e fui criado na igreja, Assembleia de Deus em Brasil. Nasci e criado. Mas estudo numa escola é de muitos colegas que não eram cristianos. Não eram cristianos. E que viviam o modelo, o padrão de mundo, diferente de meu padrão. Um dia, saindo da escola, éramos quatro colegas, caminhando pela calha. Quando saímos do portão da escola, onde tinha os guardas armados, era uma escola dentro de uma corporação militar, na calçada, no Rio de Janeiro, um dos colegas abriu a mochila e sacou uma carteira de cigarro. Abriu e éramos quatro e entregou um cigarro para cada um deles. E um deles disse assim: e o Jaiminho? E o Jaiminho? E quando digo isso, o outro disse: o Jaiminho não, o Jaiminho ele é filhinho de mamãe, hijo de mamadre, uma expressão jocosa, hijo de madre, ele é filhinho de mamãe em Brasil, é alguém muito bocó, muito bobinho. Hã? Delicado é bicha. Não, não é delicado. Não delicado. É muito, muito, muito aprisionado. Consentido. Mire. Ouvi aquela palavra para mim. Foi a mesma sensação que um tiro de canhão a queima-roupa. Aquela expressão me arrebentou. Caminhei mais, talvez, alguns metros. E aquela expressão explodia aqui dentro. Hijo de madre, hijo de, é bobinho, é tolo, ou é banana, é aquilo. E então se eu grito: me dá um cigarro. E todos pararam. Disse: ué, me dá um cigarro. Aqui dentro, eu queria provar. Aqui dentro, eu queria provar que eu não era um bobinho. Pela primeira vez na vida, eu peguei um cigarro. Nunca tinha tomado um cigarro. Acendi o cigarro e, como nunca havia fumado, eu puxei tudo. E eu não sabia que tinha que soltar. E, de repente, a visão escureceu e eu tive um princípio de desmaio, de cair. Colega, vem cá. E você? Vem cá. Quando eu começo a cair, me abraça. Ele, meu amigo, me sustentou e disse para mim: isto é porque você não está acostumado. Depois, isto não acontece mais. Não sorria, no smile. Aquele primeiro cigarro startou, empezou, começou uma desgraça em minha vida. Aquele primeiro cigarro que eu nunca tinha fumado. Explodiu minha vida. Aquele primeiro cigarro. E por que fumei? Porque estava influenciado pelos amigos. Aqui, nos amigos, não teria drogadito, não teria

Mas la amizade. Salmo número 1. Bem-aventurado é aquele que não anda, não camina, não se assenta, porque la influência é perigosa demais. Hoje vivemos em um tempo, eu digo radioativo, altamente perigoso, porque la influência é muito pesada. Vamos voltar para Lucas 15. Hoje tem drogas, cigarro, ideologia de gênero e tantas outras coisas mais. Nesse tempo não tem local de venda de droga em Lucas 15. Não tem festa rave. Não tem música eletrônica. Não tem funk e rap. Não tem isto. Mas a crise estava presente. Um dia, o filho diz: filho menor, padre, eu quero ir embora. É o inimigo de nossas almas. Minam ou perturbam nossa mente, nosso coração, com uma mensagem repetitiva, um mantra. Um exemplo: aqui em casa é ruim, aqui em casa é ruim, esta casa, tudo aqui é chato, é ruim, é ruim, é ruim, é ruim, é ruim. Madre não muito buena, padre não muito bueno, é ruim, é ruim, é ruim, é ruim. É o tempo inteiro, uma pressão. E é o inimigo, digo, do outro lado, tem mais coisas. Do outro lado, tem mais novidades. No outro lado, tem mais alegria. O tempo todo. Este filho de Lucas 15 não visitou Google. Não foi no Google. Não entrou em TikTok. Não tiene. Não entrou em Safari. Não tiene. Não tiene internet. Mas la presión do inferno, do inimigo, contamina o coração. Do outro lado, tem mais coisas. Uma palavra que eu recebi. E você é filho de madre. E você é um bobinho. É um bobinho. É um tolinho. Me dá um cigarro. Eu quero provar que não sou isto. Aquele primeiro cigarro virou o segundo, o terceiro, o quarto, o quinto. E eu agora passei a comprar o cigarro. Mas

0: quando se abre uma pequena fissura. Uma pequena fissura. Uma pequena abertura. O inferno vem com mais e mais misérias. Daquele cigarro veio a bebida alcoólica. Da bebida alcoólica veio a maconha, marihuana. Hoje eu estou vivo porque é o plano de Deus para minha vida. Iria permanecer. Não era mais para que eu estivesse vivo e tivesse chegado à idade que cheguei. Virei um hippie. Sabe o que é hippie? Um mochileiro. Hippie. Maconheiro. Dormia nas praias, em barracas. Dormia nas praias, em barracas. Ou na mochila, pegando carona ou de motocicleta pelas estradas de Brasil. Tudo começou com uma palavra. E você é filho de madre. Uma palavra. Uma seta envenenada. Um veneno maligno. Madres e padres, não parem de orar por seus filhos. Não parem de orar. Para Deus afastar toda mala influência. Não pare de orar. Não pare de orar. Não pare de orar. Deus afasta má influência. Esse erro de Lucas 15 saiu de casa com uma riqueza, uma herência, né? Muito grande. E no caminhar de ele foi dilapidando, foi perdendo tudo que ele tinha. De eu não posso reclamar. Se eu não tivesse saído da presença de Deus por causa daquela palavra, talvez hoje eu fosse um almirante de Marinha de Brasil. Meu nome, Jaime, é em homenagem ao comandante de meu padre. E eu tinha todas as condições de hoje estar aposentado de Marinha Brasileira. Mas uma influência, uma amizade, uma palavra acabou com tudo. Aquele erro de um militar dormia em barracas, em praias, em camping, em barracas, em praia. Por bondade de Deus, como eu teria sido criado na escola bíblica dominical, eu vou contar para você, para voltar para o texto, uma das situações que o inimigo aprontou para acabar com a minha vida. E a lembrança, o recuerdo da escola bíblica dominical cortou o laço do inferno. Um belo dia. Estou entendendo até aqui? Sim? Um belo dia, eu estava numa praia, em Rio de Janeiro, uma praia chamada Cabo Frio, uma praia muito famosa, de artistas, de muitos estrangeiros. Brigitte Bardot frequentava esta praia, Cabo Frio. Estava lá com os amigos, fumando maconha, marihuana. Apareceu uma jovenzita, uma jovem, muito atraente, também do cigarrinho, da marihuana. E começamos a nos paquerar. Eu, jovem, ela também perdida como eu estava perdido. Todavia, eu estava perdido, mas tinha uma base de escola bíblica dominical. Começamos a namorar, a conversar, e jovem, já querendo ir para os finalmente, e eu perguntei a ela: onde tu moras? Uma pergunta de curiosidade: onde tu moras? Ela olhou para mim e disse assim: Joe, eu moro no mundo. Eu falei: não, tu não entendeu. Ninguém mora no mundo. Onde você mora? Eu moro no Rio de Janeiro. E você mora onde? Em São Paulo, em Paraná, em Minas Gerais. Onde tu moras? Ela repetiu: eu moro no mundo. Quando ela repetiu pela terceira vez: eu moro no mundo, ela é Espírito de Deus. Eu era cabeludo, muito cabeludo, já estava meio zoiado pela maconha, mas o Espírito de Deus me fez lembrar uma aula da professora Germária, que eu nunca esqueci o nome, da escola dominical, que deu uma aula sobre o livro de Ró, que o diabo diz assim, Deus pergunta: de onde você vem? E o diabo respondeu: eu venho de passear e rodear pela terra. Quando ela diz: eu moro no mundo, entrou em meu coração um temor profundo de Deus, que me dizia: ela é enviada do diabo. Eu olhei para ela e eu tive pânico, medo. Eu falei: uau, e você mora no mundo? Eu não quero nem ficar perto de você. Eu saí dali. Ela: o que foi? Eu falei: Nádia, some da minha vida. Veio um sentimento que eu estava diante do próprio diabo. Deus é tremendo. Deus é especial. Minha madre orava o tempo todo a Deus: traga meu filho de volta, liberta meu erro, traz meu filho. E uma palavra me levou para a queda, e uma palavra me fez refletir, cair em si e dizer: vou voltar. O mundo não é o meu lugar. Eu quero fazer uma afirmação: palavras têm pesos diante de Deus. Entendes isso? Palavras têm um peso espiritual. Diga comigo: meu lugar não é no mundo. Meu lugar não é no mundo. Eu sou filho de Deus. Amém? Diga: meu lugar não é no mundo. Eu sou filho de Deus. Hijo de Dios. Yo quiero hoy que Dios nos conceda una capacidad de tener un filtro. Un filtro. ¿Entiende lo que es filtro? Un filtro. Un filtro que, pelo Espíritu de Dios, sinalize para mí y para usted que ciertas amizades no son buenas. ¿Entiendes? No es buena. Esta amistad, ela tiene un grado de me prejudicar. Que Dios nos dé esta capacidad. ¿Entiendes? Amén. Que usted tenga esta capacidad. Este amigo no es bueno. Esta amiga no es buena. No es buena. Este ambiente no es bueno. No es. Mesmo que você pague um preço alto, mesmo que Deus te capacite para ter uma resiliência, uma capacidade de pagar um preço alto, mas não vai ser atingido ou aprisionado por esta má amizade. Entende-se? Sim ou não? Entende? A Bíblia conta a história de José, um jovem bonito, que trabalha na casa de Potifar. La mujer de Potifar, una mujer infiel. Infiel. Maligna. Conoces la historia. Esta mujer infiel, maligna, o assedió. Assediou. Fica conmigo. Namore conmigo. Me abrace, me abraça e fique comigo. Eu te pergunto, e se José tivesse se envolvido com aquela mulher, o que ele seria? O que ele seria? Eu digo que seria. Ele seria o amante, de ele seria o jovem de programa, apenas isso. Ele seria o prisioneiro de cama desta mulher. Entendes isso? Seria para o resto da vida o amante. O muchacho de cama, de leito. E quando ficasse mais idoso, mais feio, ele seria trocado por outro mais novo. Entendes? Mas porque ele teve a graça de Deus de dizer: isto não é bom para mim. Pagou num preço alto. Foi preso, humilhado, mas o plano de Deus se cumpriu na vida dele. Eu declaro sobre você hoje que o plano que Deus tem para você vai se cumprir. Amém. Vai se cumprir. Nenhum dardo, nenhuma flecha. flecha maligna, envenenada, vai prender você. Nenhuma proposta do inferno vai segurar você. Por que Lucas 15 está na Bíblia? Para dizer para mim, para você, que quando a crise chega, se ela não for estancada, rompida, imediatamente, vai desencadear um tsunami de coisas não buenas, ruins. Este jovem, ele perdeu, consumiu, gastou tudo o que tinha. E por que Lucas está ali para nós ler? Para mostrar para nós que quando a crise não é interrompida, el chiqueiro de cerdos é o destino final. Deus não tem este lugar para ti. Diga, mi lugar é casa do Padre. Mi lugar é presença de Deus. A pressão é muito grande. A pressão é aquela moça bonita da escola. É o rapaz bonito da escola. É uma pressão permanente. Hoje é a internet. Hoje são as mensagens. Uma pressão. Eu quero, como padre de 3 filhos, avô de 6 netos, eu quero gritar aos céus que Deus proteja e você, que você tenha a mente protegida, blindada, que nenhuma palavra envenenada toque em você, que eu e você, que nós estejamos surdos para que o inimigo está falando para nós. Entendes isso? Surdo. Hijo de madre, eu não escutei Nádia. Eu não escutei Nádia. E quando uma proposta falar do outro lado, other side, do outro lado, melhor é best, não. Eu estou satisfeito em casa de meu padre. Este erro, quando caiu em si, digo, em casa de padre, tem pão com fartura. Satanás é mentiroso, é o pai da mentira. Na casa de padre, de papai do céu, de papai de família, tem abundância de pão. Aqui nós temos as promessas de Deus que serão cumpridas. Em nome de Jesus. Diga amém. Lucas 15, este jovem passou humilhado, a ponto de pedir emprego num emprego indigno para ele. Deus tem algo melhor para você. Deus tem algo melhor para você. Eu quero hoje, na autoridade de nome de Jesus Cristo, cancelar, abortar, tornar sem eficácia toda influência engendrada pelo inferno, em nome de Jesus. E eu quero que você receba isto hoje com autoridade. Nádia que o mundo oferece. Nádia. Aquele cigarro me levou para uma vida totalmente torta. Uma vida triste. Eu não sei nem como estou vivo. Porque me meti em confusões, em brigas. Que não tinha a menor necessidade de estar. Tudo porque uma brecha entrou em meu coração. Uma flecha. Que Deus proteja tu coração. Que Deus proteja a tua mente. E você, eu, não somos do mundo. Nós somos cidadãos do céu. Amém. Uma palavra me jogou no mundo e uma palavra do próprio mundo me empurrou para voltar para a igreja. Deus é especial demais. Deus é perfeito em tudo o que faz. Amém. Eu quero, com a permissão do pastor, eu quero que você faça uma oração. Repita uma oração comigo. A oração é simples. E você vai falar com Deus a seguinte palavra: Deus, aquelas amizades que eu não entendo como uma amizade ruim, abre meus olhos para que eu discerna que esta amizade não é buena. Não importa se a amizade é uma pessoa importante, não importa se a amizade é uma pessoa até mesmo da família, não importa. Este contato é maligno. É maligno. Há um tempo atrás, eu tive a dolor de tratar de um caso entre um jovenzito e o próprio tio. Como é tio em espanhol? Tio. Tio, hã? É tio. Tio. Tio. A madre tinha um trabalho e deixava ele ir na casa de tio. O menino, hã? O quê? Ah, não. A madre tem um erro. E madre trabalha. E o erro ela deixava na casa do tio. Do irmão dela. Hã? Não, do irmão dela. Tio. É tio. Tio. Tio. Vou desenhar. La madre tem um erro. Madre trabalha. O erro ficava na casa do tio, do irmão de madre.
1: Tio. Hã? Tio.
0: Tio. Tio. Não sorria. Tem um problema. Tem um problema. É o tio, irmão da mãe do erro, teria um problema na área de gênero. E este tio se envolveu com o menino, com o sobrinho. Sobrinho, nome? Sobrinho. Abusou e foi abusado. E ambos, tio e sobrinho, enveredaram por este caminho. E quando eu fui tratar em gabinete, como isto empezou? Como? Como? Um menino, um erro criado na igreja. Como? Lá, miséria veio à tona. É o próprio tio. Eis uma iniciação no próprio sobrinho. Por que estou falando isto hoje? Para que você leve isto muito a sério. Uma oração: Deus, afasta toda amizade, seja de parente, familiar, de escola, de trabalho, toda, afasta, toda amizade ruim, maligna, diabólica, satânica, afasta. E você entende isso? Entende isso? Afasta. Quem me colocou no mundo da marihuana não foi nenhum bandido de um morro, de uma favela. Foram jovens, nobres, da classe média alta de Rio de Janeiro. Foi assim que eu entrei neste caminho. Eu estou hoje aqui para falar para você. Leve isto com seriedade e diga: Deus, afasta toda amizade, influência mala. Afasta, afasta, afasta. E que cada madre e cada padre tenha esteja numa torre de vigilância, vigiando, e diga: me irro, me irra, isto não é bueno para você. Deus está me falando, Deus me mostrou. Aça um jejum, ayuno, e entre numa batalha, mas não descanse, porque a seta do diabo tem que ser quebrada. Entendes isso? Eu não quero culpar o padre de Lucas 15. Eu não quero que ele tenha crise. Mas como isso aconteceu? De repente, eu quero ir embora. Teremos que observar los pequenos sinais. Pequenos sinais. Teremos que estar muito atento aos pequenos sinais. E não podemos, não se pode desprezar os pequenos sinais. Lembre aquela muchacha na praia. Eu estava com efeito de droga, estava perdido, mas quando ela disse: eu moro no mundo, eu no mundo, no mundo. Eu escutei que quem mora no mundo é o diabo. Entrou em meu coração um temor, um medo daquela menina. Falei: uau, se ela mora no mundo, ela é enviada do diabo. Eu estou fora. Eu saí dali e nem olhei mais para trás. Entendes isso? Posso ouvir um amém? Amém? Diga comigo: Deus, afasta a influência mala. Afasta. Afasta. Afasta. Afasta. Afasta. Afasta. E nunca diga: foi criado comigo, não interessa. É um parente, não interessa. É um primo, não interessa. Não, Senhor, afasta. Toda mensagem maligna, afasta. Em nome de Jesus. Amém. Sentado como estamos, curve tua cabeça. Curve tua cabeça. Eu não conosco ninguém aqui. Nenhuma pessoa. Eu não conosco. Tu estás aqui me ouvindo e talvez tenha muitas interrogações. Muitas interrogações. Eu estou falando como um profeta sobre tua vida. Eu estou falando com você como algum que passou por este caminho. Passou por este caminho. Eu estou falando com o peso de pai. Padre, peso de avuelo e peso de pastor. El diabo é covarde, maligno. Eu sei que você hoje aqui tem sido atacado com palavras, com mensagens, com invitações para ir a um futebol, para ir a um shopping, e tiene segundas intenções no convite, tiene segundas intenções, e que o Espírito de Deus abra teus olhos agora, que teus olhos estejam abertos agora, e que Deus te conceda autoridade para dizer: acabou a amizade, eu estou bloqueando teu número, eu estou bloqueando teu zap, eu estou bloqueando isto, eu não quero mais, eu não quero mais, eu tenho um Deus comigo, eu tenho na promessa, eu tenho um destino, eu não quero mais, eu exerço autoridade agora, que toda influência, seja espiritual, seja secular, seja de sentido sentimental, eu ordeno agora que o inferno seja derrotado e vencido em tua vida, em nome de Jesus. Em nome de Jesus. Nenhuma influência, nenhuma influência, nenhum namoro que não vem de Deus, ele prossiga. Que agora o encantamento ele se desfaça. Que o encantamento se desfaça. Que o sentimento de paixão ele termine agora, agora, em nome de Jesus. Sansão, Nazireu de Deus, digo, eu quero ela, porque ela agrada-me orros. Ah, se ele entendesse que ali estava a sentença dele, a morte dele, em nome de Jesus, que nada vai tocar no teu sentimento. Eu disse nada, em nome de Jesus. Nenhuma paixão, nenhum sentimento, nenhuma conversinha vai envolver você. Em nome de Jesus, eu te declaro livre agora, em nome de Jesus. Você disse amém comigo? Coloque-se em pé. Stand up. Coloque-se em pé. Deus tem uma promessa para cada um. Deus tem. Inimigo de nossas almas, Satanás, ele tenta roubar isso, interferir nisso. Mas o plano de Deus vai se cumprir em tua vida. Amém? Eu declaro para cada jovem aqui, moças, meninos e meninas, muchachos e moças, um casamento abençoado, um namoro abençoado. Eu declaro isso sobre você. E eu quero agora declarar que toda paixão platônica, sabe o que é paixão platônica? Toda paixão platônica, todo feitiço, ele seja cancelado agora, em nome de Jesus. Amém? Recebe isso agora. Toda paixão platônica, ela seja anulada e desfeita agora, em nome de Jesus. Diga comigo, eu recebo isso. Amém. Pai, eu quero te agradecer, Pai, por cada vida que aqui está, por esta juventude de Cúcuta, de Colômbia. Pai, eu declaro agora que sobre eles há um manto, há uma unção profética, em nome de Jesus. Deus, se tem algum aqui que está na fronteira entre a droga e a bebida, Deus, desfaz isso agora. Algum sentimento de conhecer o lado de fora, o mundo, que isso seja cancelado agora, em nome de Jesus. E eu declaro com o peso no meu coração, por cada um, que Deus tem vitória para cada um de vocês, em nome de Jesus. E vocês serão os melhores alunos, os melhores jovens e os melhores jovens da casa de Deus. Eu declaro isto agora em nome de Jesus, e todo o povo diga amém. Diga amém. Eu recebo isso. Deus abençoe. Amém. Aplauda o Senhor. Aplauda o Senhor. Para que eu entregue o microfone ao pastor, ao apóstolo Satir. Eu preciso dizer algo que o Espírito tocou em meu coração. Se tem alguém aqui que está numa crise, numa luta interna, se termina ou não termina o namoro, o relacionamento, eu quero fazer uma oração específica por estas pessoas. Se tem alguém aqui que está numa luta interna e só você sabe, termino, não termino, não sei, que eu estou em deuda, em dúvida, eu quero orar por você agora. Saia do teu lugar e venha aqui agora. Foi o sentimento que Deus colocou em meu coração. Um namorito, um relacionamento, e aí uma guerra. Aí uma guerra que só você sabe. Continuo, não continuo, termino, não termino. Deus claramente ministrou em meu coração. Eu não conosco ninguém. Eu não sei de nada. E tu sabes isso. Mas ela é Espírito de Deus. Claramente ministrou. Aí uma guerra. Termino, não termino. Termino, não termino. Tem dias que você diga, eu vou terminar. No dia seguinte, entra uma mensagem: eu te amo, eu te amo, eu te amo. Aí eu volto novamente. Termino e volto. Termino e volto. Eu quero, na autoridade de Deus, quebrar essa seta maligna. E se tem aqui algum padre, alguma madre que tem chorado pelas madrugadas por este relacionamento, eu quero que você também venha para selar esta palavra agora. Você entendeu? Eu fui claro, eu consegui me comunicar, e você está aqui, e você diz assim, tipo em lunes, eu termino, mas no dia seguinte, ele mandou uma mensagem com um coração, e eu volto, eu termino, eu volto. Deus deseja, quer cortar o laço hoje. O laço do passarinheiro será quebrado hoje. Hoje o laço será quebrado. Hoje o laço será quebrado. O que Deus tem para você, o que Deus tem para você é muito grande, é muito especial. Diabo quer roubar esta bênção de você. Amém? Eu vou pedir ao anjo da igreja. Vem cá, meu pastor, apóstolo. É o anjo da igreja. É o teu pastor. E quando marcar o casamento, e você vai comunicar a ele com quem vai casar. E é preciso que haja paz no coração dele. Quando pastor, esse aqui é meu noivo, e marcamos a cerimônia de casamento, o coração do pastor tem que ter paz. Paz. E ele vai dizer: bendicione. Eu sinto paz em meu coração por isso. Não pode haver preocupação no coração. Eu não conheço ninguém aqui, nenhum. Mas Deus está aqui hoje, mais uma vez. E o sentimento que vem para terminar é para terminar. Nádia, nenhum presente, nenhum bom, nenhum chocolate, nada. Deus está trazendo um incômodo. E quando tem incômodo, Deus está hablando de forma clara. Entendes? De forma clara. Pastor, vai doer, vai. Vai doer. Mas Deus está cortando para um novo tempo, para um novo momento. Nossos olhos ficam embaçados. É como um feitiço. É como um feitiço. É como um feitiço, um feitiço. E isto tem que ser quebrado hoje, em nome de Jesus. Amém. Me pastor.
2: Se você passou ao altar com o chamamento, porque você entendeu. ¿Verdad que sí? Lo que Dios en el Espíritu está dando al pastor es que toda aquella relación que ha puesto en peligro a sus sentimientos y usted siente que a ella no le conviene, pero que insiste y por su debilidad usted sigue y repite y mantiene el cuadro, se debe cortar hoy. Esta palabra no viene por acaso, viene porque Dios conoce a usted y sabe el grado de peligro en que usted puede estar. Y Él no quiere que usted caiga en esa trampa. Escúcheme aquí un momento antes de que la oración. Yo también asisto a la iglesia del Zulia. Un tiempo atrás, una de nuestras hija de una excelente familia, no supo cortar. Y en cuestiones de días, estaba muerta. Ella y la persona que la tenía en el camino de la muerte. Oh, si él hubiese oído la palabra y hubiese obedecido. Entonces, lo que Dios está diciendo hoy a usted es: no permita que te lleve a la muerte, ni sentimental, ni emocional, ni espiritual, y menos física. ¿Sí? Habla Dios, y cuando Dios habla, hay que oírlo. Entonces diga conmigo: Señor, oí tu palabra y la recibo con temor, para obediencia. Y hoy corto toda amistad, relacionamiento que me está causando daño, que me está llevando a una condición de pérdida emocional, espiritual, moral. Hay peligro de muerte, pero hoy, en el nombre de Jesús, recibo la fuerza del Espíritu Santo para decir no, y no se volverá a repetir en mi vida. Que se calle todas las voces que me conducen a la destrucción, pero jamás la voz de Dios. Siempre quiero oír, atenderla y obedecerla, para la gloria de su nombre y para salvación y gozo y liberación de mi vida. Amén. Amén. Amén. Amén. Gracias. Que Dios les bendiga mucho. Pastor Jaime, muchas gracias. Pastor Mauricio, hay informaciones para usted, la reciba. Lo importante es que usted aprendió mucho portugués hoy, ¿no?
1: 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Qué ternura de palabra, pero a la vez creo que Dios nos está previniendo de cosas y nos envió a su mensajero desde Río de Janeiro para que cortemos con toda mala influencia. ¿Cuántos lo entendieron con claridad? Dígame amén. Aleluya. 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

0: aleluia. Saludo la noiva de Cristo. Amém? Amém. Aleluia. Zacarias, profeta Zacarias, capítulo 9, versículo 12. Amém? Vamos fazer essa leitura. Eu quero ler pela tela. Meu vocabulário em espanhol não é tão extenso, é meio curto, mas coração e alma está incendiado para ampliar, para crescer. Amém? E quero invitá-los a todos para ir a Brasil, Rio, a um quarto de profeta, para me ensinar espanhol e conhecer o Rio um pouquinho. Amém? Zacarias 9 e 12. 12, não 12, 12. Verso 12. Versículo 12. E é certo. Volvei-os à la fortaleza, ó prisioneiros de esperança. Hoy também os anuncio que os restauraré el doble. Podemos fazer todos nós esta leitura de forma uníssona? Vamos? Vamos? Amém? Um, dois, três. Amém. O que é? O que ser um prisioneiro de la esperança? O que é? Como entender esta afirmação? Como? Prisioneiro é alguém que está preso, encerrado, involucrado por uma coisa chamada esperança. Esperança. Esperança é o contrário, o oposto de uma perda total. Deus, o Espírito de Deus, abriu comigo esta madrugada, hospedado em hotel, pedindo aos céus que uma palavra fosse concedida. Eu sou pastor de igreja, eu não sou itinerante. Eu abro para a mesma igreja a semana inteira. Então, tem que gritar aos céus: Deus, o que a tua noiva necessita ouvir? Oi, oi, oi. Clamando aos céus por uma palavra, por uma direção. O Espírito de Deus ministrou este texto para falar para uma pessoa. Eu não sei, duas, três, eu não sei. Mas eu te peço, solicito que tenha muita atenção para entender a verdade deste texto, desta palavra. Amém? Prisioneiro. Algum que está encapsulado, preso por uma esperança. As situações adversas podem acontecer. As fatalidades, acidentes podem acontecer. Pode-se, por um tempo, perder alguma coisa, ficar sem alguma coisa. Mas as coisas podem até, por algum momento, por algum instante, por algum tempo, escapar delas manos. Mas a esperança, não. la esperanza jamás puede se afastar de nós. Entendes isto? Amém? Compreende? La esperanza, ela não pode ir embora. Não. La esperanza fica el tempo todo. La esperanza. Pastor, como entender de maneira prática? Como compreender de maneira prática, concreta, o que é ser prisioneiro de la esperança? Como entender este conceito de ser prisioneiro de esperança? Mesmo quando a adversidade ela se aproxima como um grande fantasma, uma grande realidade. Como permanecer na esperança? Como? Ayer, eu li Evangelho de Lucas, capítulo 15. Eu quero voltar para ele. Lucas, capítulo 15. Vamos ler agora um versículo. E eu quero que você preste muita atenção neste versículo 15 e versículo 20. Entendes? 20. E levantando-se, vindo a seu padre. Isto refere-se do erro que havia ido embora. Erro em uma terra distante, muito lejo, muito distante. Foi visitado pelo Espírito de Deus e teve uma sensatez e tornando em si, sendo despertado pelo Espírito, levantou-se de onde estava. Esse erro estava muito, muito lejo. Entendes? Muito lejo. Este erro estava malo. Estava com uma brasura, sujeira. Estava no meio de cerdos e de porcos, em um ambiente muito, muito malo, muito lejo, muito longe. Essa é a primeira parte. Mas o detalhe de texto é a hora. E quando a um estava lejos. Qual é o conceito de lejos? É um tanto quanto é subjetivo. O que é lejos? Ayer estive em primavera, cerca de uma hora, 45 minutos. Para um é lerro, para outro é cerca. Daqui de Cúcuta para a capital, Bogotá, quanto tempo de estrada? Manejando o carro, quanto tempo? Para uns, lerro, para outros, cerquita. Este erro estava muito lerro, em uma terra distante. E Deus o invitou, o visitou lá. E tornando em si, ele disse: eu me levanto e eu vou voltar para minha casa, meu padre. Tudo isto está acontecendo sem o conhecimento do padre. Não tem comunicação. Não
1: tiene modernidad. Hijo não mandou, não enviou para o padre um zap. Padre, eu estou voltando. Padre, eu estou regressando. Não tem isto. Então, o padre não conhece, não sabe o que está acontecendo em coração de hijo. Entendes? Sim? Está claro? Está claro? Mas mire isto. Lo viu seu padre e foi movido a misericórdia e correu e se echou sobre coelho e o libezou. Quando Iro, lerro, distante, foi tocado pelo Espírito de Deus, El Padre, em sua casa, em sua habitação, não foi surpreendido. Diz a Bíblia que El Padre estava mirando a estrada. Não houve uma surpresa naquele regresso. Então, eu tenho uma pergunta. O que moveu o padre para não ser surpreendido? Imagine a seguinte situação. Iro regressa. E quando Iro chega em casa, pergunta: onde está papá, padre? E algum responde: papá, padre, está viajando, saiu, está em outro sítio, em outro local. Pense que decepção para Iro. Iria pensar: que lamento, eu gostaria tanto de, chegando em casa, mirar meu padre. Padre está lerro. Quando volta para casa, eu não sei. Tiene como avisar, ligar para ele, para falar que cheguei? Não tiene como. Não tiene comunicação. Seria um tempo de muita tristeza para Iro que voltou, de muita decepção. Entendes? Está claro? Sim? Amém ou não amém? O que fez com que padre todos os dias se posicionasse lá na porteira, lá na entrada de sua casa, mirando lá a estrada, todos os dias. Eu quero fazer um desenho para tornar claro. E você, vem cá. Você, sim. Eu sou padre deste hijo e ele é um companheiro, um vizinho, um morador da mesma localidade, da mesma região que eu vivo. Eu vou ficar aqui e você vai me perguntar: ei, que fazes aí? Eu estou esperando meu filho. Isto na segunda-feira, na terça-feira, Monday, Tuesday, terça-feira, como fala em espanhol mesmo? Terça, martes, é? Domingo, segunda, lunes, martes, é domingo. Pergunta: que fazes aí? Domingo, eu estou esperando meu filho. Lunes, estou esperando meu filho. Descontece. Martes. Eu estou esperando meu filho. Agora diga assim: todos os dias aí. Fala. Sim, todos os dias. É o tempo todo. Já espero meu filho. Eu espero meu filho. Eu sou resultado. Eu sou resultado, produto de uma família, uma madre, um padre que nunca desistiu do filho Jaime Soares. Nunca. Na juventude, saí da igreja, me tornei um drogadito, um hippie. E todas as madrugadas, quando voltava para casa, 3 da manhã, 4 da manhã, 5, 4 e meia da madrugada, eu entrava em casa, nas pontas de pé, para não chamar a atenção, e mirava no quarto de mamãe, de madre e padre, lá, luz estava acesa. Aí eu, uau, eu me barrava na sala para mirar por debaixo da porta. E quando fazia isto, eu escutava: Jesus, Jesus, liberta Jaime, liberta meu filho, liberta meu filho. Eu ficava todo arrepiado. Eu falei: meu Deus, madre e padre estão orando na madrugada por minha libertação. Eu quero falar neste dia. Foi uma surpresa, uma situação imprevista. Padre, já vou embora. Eu fui para as drogas. Eu fui ser um mochileiro, um andante. Uau! Por quê? Por quê? Padre? Por que padre não tentou mudar a mente do filho? Por quê? Porque a própria palavra, capítulo 15, versículo 32, coloque na tela. Por que padre não falou com o filho? Por que não falou com o filho? 15:32. Mas era necessário fazer festa e regozijarmos, porque este tu irmão era morto. Eu quero falar algo nesta noite, nesta manhã. Não perca tempo hablando com quem está morto. Muerto não reflete, muerto não pensa, muerto só escuta uma única voz, a voz do Cristo, que é vida. Mire esse obreiro, permita-me, irmão, permita-me, é uma ilustração. Suponga que está morto, não faça isso, não faça isto, não faça, não. Sabes o que ele me responde? Nada, ele está morto. Não. Está morto. Eu te dou a plata. Não, está morto. Somente Deus é capaz de falar com ele. Todavia, Deus
0: precisa, necessita.
1: Que quando empezar lá, obra nesse coração, Deus está desejando que lá parte de padre seja completada agora. Deus está trabalhando lá e lá esperança está cá. Ah, todos os dias, todos os dias, todos os dias. Papá, por que todos os dias tu estás olhando, mirando, esperando? Papá, ah, vai dizer, porque eu creio que meu Deus vai trazer meu filho de volta.
0: Encomendou, mandou a ser uma roupa nova, alfaiate, el profissional, digo, para quê? É para o hijo que foi alfaiate, hace uma colocação. Ele ainda está vivo, não é problema seu, não é da tua conta. Faça a roupa que eu estou pagando.
1: Padre falou com Orives. Eu quero um anel, um anelito novo. Anilo, para quem? Para meu filho que foi. Filho ainda vive? Ainda está vivo? Será que não morreu? Isto não é de tua conta. Faça nilo, eu estou pagando. Isto ser um prisioneiro de esperança. E você está hoje aqui. Não entregue, não sepulte, não enterre a esperança. Diga-se, Deus é poderoso para fazer algo novo.
0: Este é o dia que fez o Senhor, que fez o Senhor. E eu quero ter esperança todos os dias. Todos os dias.
1: Muchacho, querido, caminha novamente.
0: Diga para mim bem alto, bem alto. Esquece o que aconteceu.
1: Esquece. Abra isso. Esquece. É. Esquece.
2: Esquece. Esquece.
0: Ele foi.
2: Ele foi. Talvez morto.
0: Acabado.
2: Acabado.
1: Eu olho para ele e digo: és porque não é tu filho?
0: Eu não abro mão de esperar. Meu filho vai voltar.
3: Meu filho volverá.
0: Meu filho voltará. Meu filho voltará.
1: É o diabo. É o diabo de reza. Que quando acontece uma situação dessa, faz assim. Uma briga, uma situação. Diabo, digo para mim: Jaime, acabou. Jaime, não tem mais jeito. Jaime, ah, e você perdeu. Perdeu nesta guerra.
3: Satanás disse assim: Jaime, você perdeu.
1: Sim, diabo deseja que eu acredite nisto.
3: Satanás eu não tenho
1: aliança com o diabo.
3: Eu não tenho nenhuma aliança com o
1: diabo. Eu tenho uma aliança com a esperança.
3: Eu tenho uma aliança com a esperança.
1: Esperança. Esperança.
0: Obrigado.
1: Esperança. A palavra não tem mentira. Não, Deus não mente. Eu quero ler novamente esse texto que nós lemos em Zacarias. Oh, prisioneiros de esperança.

0: Macheia, livro de Job. Job perdeu tudo, tudo, la plata, la saúde, los hijos, tudo, mas permaneceu hablando: eu sei que mi redentor vive. Mi redentor vive. Eu sei que mi redentor vive. Eu sei, eu creio, eu creio, eu creio. Nós não temos o direito de perder a esperança. Diga, repita comigo: eu não tenho o direito de perder a esperança. Não tenho. Pastor, aceite a realidade. Esta é uma palavra, do diabo. Do diabo. Nós, povo de Deus, nos movemos no sobrenatural. Amém. Amém. Nos movemos no sobrenatural. Prisioneiros de esperança. Então, eu estou em uma luta para achar o vocábulo. Então, diga assim: la realidade não é maior que a esperança.
1: Yes.
0: Telebaixeia! La realidade não é maior que a esperança. Segure esta palavra hoje. Segure. O padre disse para o outro filho: tu irmão estava morto, morto, morto nas drogas, morto como um drogadito, muerto uma vida impura, mas lá palavra tem poder. A Bíblia conta para nós, narra para nós, David na caverna de Adulão. Lembras quem estava em Adulão, naquela caverna? Lembras? Hein? Depressivos, deprimidos, endudados, arruinados. Sabe o que é isso? Walking dead, mortos que andavam. Walking dead. Drogaditos, acabados. Hasta até o dia que David chegou ali. Deus tem uma pessoa para entrar em tua casa e mudar tu mentalidade. A mudança, o câmbio da realidade, mire isto: é um câmbio, é uma batalha, é uma guerra solitária. Entende esse mistério, esta revelação de Deus. Quando irro, volveu para casa. Quantas pessoas estavam esperando? Quantas? Uma pessoa. Não, nunca mais diga, habla. Pastor, lá em casa, em minha casa, eu estou sola. Nem o esposo está confiando como eu estou. Eu estou sola. Deus não necessita de mais de um, apenas um.

0: y uno es usted.
1: Amén.
0: Diga, yo soy aquel que va a permanecer en la esperanza. Dios, só necessita de uno. Lá está o padre na porta. E alguém grite: você aí, levanta aí. E diz assim: venha. Vem, fala alto, fala. Vem, fala. Eu não posso. Eu tenho uma missão. Eu não quero ser surpreendido. Eu creio que meu filho vai apontar ali. Vai apontar ali. Vai apontar ali. Vai apontar ali. Eu creio. Eu creio que meu filho vai apontar ali. Prisioneiros de esperança. No sentido de um erro ou no sentido de uma oportunidade? Eu sou pastor de uma família em Rio. De uma família em Rio. Que o padre adoeceu e de forma repentina morreu. É erro? Escute isso. Erro? Estudava odontologia numa faculdade particular, privada, a mais conceituada de Rio. Padre era um funcionário de uma petrolífera e ganhava bem. Morreu e lá, renda mensual despencou. Não teria como mais lá, viúva, pagar a faculdade. Mas esta mulher viúva é uma mulher de muita oração e muita fé. Em Rio tem uma universidade federal. É um quarteirão inteiro. E todos os dias esta mulher viúva cristiana, cheia de fé, saía de casa e andava, caminhava em todo o quarteirão da universidade. Ela é escurita, hablando a mesma coisa assim: Deus, tu sabes que agora não tenho como pagar a universidade de Mirro. Deus, eu só preciso de uma vaga. Deus, eu não tenho como pagar a particular. Eu só preciso de uma vaga. Uma vaga. Ela contornava todos os dias.
1: Só não necessita um cupom.
0: A universidade. O quarteirão inteiro. Deus, eu só preciso de uma vaga.
1: Um cupom.
0: Um curso.
1: Um cupom.
0: Um cupo. Um cubo. Eu só preciso de um cubo. Um cubo. Todos os dias. Acordava pela manhã, fazia o desejuno, orava e salia. Deus, eu só necessito de um cubo. Um cubo. Um cubo. Um quarteirão inteiro. Um quarteirão inteiro. Pense uma universidade de governo. Um quarteirão inteiro. Terminava molhada de suor. Com a roupa molhada de tanto suor. Todos os dias. Todos os dias. Hasta aqui. Depois de um período de propósito, Deus abriu a porta. A porta. Hijo entrou. Terminou odontologia. É professor. Mas famoso e importante da universidade. Mas eu quero, com a autoridade de Deus, falar
2: profética. Diga comigo, repita: la realidade não é maior que a esperança. Pule de sua cadeira, de sua sila, levante, fique em pé. Eu não sei qual a tua história, eu não sei, mas a realidade não é e nunca será maior que a palavra de esperança. Sabes o que me preocupa? Sabes o que produz temor em mim? Como pastor, sabe? Eu fui falar com você. Marta e Maria, diga Cristiana, serva de Deus. Diga Lázaro, adoeceu e morreu. Está morto. Sepultado, enterrado. É assim que fala? Enterrado em cemitério. Quantos dias? 4 dias. Chega Jesus, é o Filho de Deus, e digo assim: onde está tu irmão? Fala assim: acabou,
3: muerto.
2: Uau. Vamos ao cemitério.
3: Não, 4 dias. Está podrido. Já huele.
2: Vamos.
3: Não.
2: Sabe por quê? Porque a realidade é maior que Cristo. Vamos! Vamos! Sai aquela pedra, aquela pedra. Sai! Não! Podre. Mais na realidade do que no poder de Deus. Eu quero fazer um ato profético hoje. Eu quero que você pegue lá realidade, jogue nos pisos e pise em cima e diga: meu Deus,
1: é maior
2: que a realidade. Pise nela. Mi Dios es mayor.
1: Tanto.
2: Mi Dios es mayor.
1: Písalo.
2: Písame. Diga: Dios
1: es mayor.
2: Yo no sé si tiene una canción que habla que Dios es mayor, más poderoso, mayor que mi realidad. Con la permisión de apóstolo José Satírio, yo quero orar por você, pastor. Eu estou

não sei se tem acá uma família que se rompeu em um divórcio, em uma separação. Que eu não sei se você está acá, que ele ou ela se envolveu com outra pessoa e instituí-lo na nova habitação e ter uma impregnada esperando o bebê. Eu não sei. O que eu sei é que a esperança é maior que a realidade. É maior. A esperança é maior. Sabes? É o tempo todo. A realidade é como um fantasma que assusta. É um fantasma. Algumas vezes a realidade ela é muito grande, tem volume. Lembra-se de Golias? Golias, um gigante. 40 dias e 40 noites. 3 vezes ao dia. Um exército, um rei, todos sucumbiram pela realidade. Até o dia que David chegou. Disse: não, é grande, é forte, é poderoso, mas meu Deus é maior. E você está aqui, prisioneiros pela esperança. Não nos movemos por notícias malas. Não. Não nos movemos pela concretude da situação. Nos movemos pelo poder da palavra de Deus. E Deus disse que terá uma coisa nova. Em dobre. Deus vai mudar. Livro de Job termina dizendo que Deus trouxe tudo em dobre. Isto não mudou. Isto tem sentido para hoje em Cúcuta. Para hoje em Cúcuta. Para você em Cúcuta. Diga: eu creio. Diga: eu creio, eu creio. Prisioneiro, vamos clamar aos céus. Se tem alguma madre que tem filhos que está aprisionado em uma cadeia pública, que está em drogas, eu quero que dê um passo mais à frente, que na autoridade de Deus, eu quero ministrar sobre você. Deus me libertou da marihuana. Deus transformou minha vida e me fez um obreiro de sua casa. Se você está cá, eu não sei quem aqui é o pastor de líder de família de casais. Tem cá aqui, está presente agora, pastor de família de casais, está presente hoje aqui agora, algum obreiro de casal que trabalha com família. Eu quero que você esteja cá. Se tem alguma pessoa aqui que está vivendo uma crise familiar, uma guerra familiar, eu quero que mude para cá. Eu quero que esta obreira unida, ela vai estar ministrando. Em nome de Jesus. Equipe de família, se aproxime da carabaxa, negabaxa. Eu quero invitar
el apóstolo ángel de la iglesia para asumir la tribuna, lo púlpito. Yo voy a descer para orar. Yo quiero invitar a los pastores que aquí están para hacer lo mismo. Nós vamos ministrar esperança. Esperança. Se tem um hino de esperança, é o hino que vamos adorar a Deus. Esperança, esperança, esperança. Ramas.